que eu vou falar? Que é, velho? O que é pra falar? Eu vou te ligar, hein?